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1: O filme estreou em agosto de 2023 no 76º Festival de Cinema de Locarno, onde competiu pelo Leopardo de Ouro e ganhou o prémio de melhor atriz. Venceu também o Prémio Alexandre de Ouro no 64º Festival Internacional de Cinema de Salónica. Dahomey é um filme documental de 2024 da realizadora e atriz franco-senegalesa Mati Diop. No final de 2021, 26 tesouros reais do reino do Dahomey estão prestes a sair de Paris para regressar ao seu país de origem, a atual República do Benin. Juntamente com milhares de outros artefactos, estes foram pilhados pelas tropas coloniais francesas em 1892. Mas como reagir ao regresso a casa destes tesouros ancestrais num país que teve de avançar na sua ausência? O debate é intenso entre os estudantes da Universidade de Abomey-Calavi.

Dahomey é uma coprodução internacional entre França, Senegal e Benin. Estreou em fevereiro de 2024 no 74º Festival Internacional de Cinema de Berlim, a Berlinale, onde recebeu o Urso de Ouro para o melhor filme. Flow é um filme animado de fantasia e de aventura realizado pelo cineasta letão Gintis Zilbalodis. Estreou em 2024. O mundo parece estar a chegar ao fim. Kat é um animal solitário, mas quando a sua casa é devastada por uma grande inundação, encontra refúgio num barco juntamente com um grupo de outros animais com quem terá de colaborar apesar das suas diferenças. Isolados no barco, os animais enfrentam os desafios da adaptação a este novo mundo.

0: Flow foi selecionado para estrear na secção Un certain regard, um certo olhar, do Festival Internacional de Cinema de Cannes de 2024. O filme foi exibido no Festival Internacional de Cinema de Animação de Annecy de 2024, onde recebeu o prémio do júri, o prémio do público e o prémio de distribuição da Fundação Cannes na categoria de longa-metragem. Intercepted é um documentário sobre as consequências da invasão russa da Ucrânia em 2022. Realizado pela cineasta ucraniana Oksana Karpovich, o filme mostra imagens de destruição onde se vêem aldeias, cidades, casas e autoestradas ucranianas após a sua libertação da ocupação russa. A realizadora analisa atentamente as paisagens que voltam a encher-se de vida, o que dá esperança e serve para contrabalançar a normalização do horror pelos meios de comunicação social. Ao longo do filme, a banda sonora cria uma atmosfera sinistra. Ouvimos gravações de conversas telefónicas interceptadas em 2022 pelos serviços secretos ucranianos entre soldados russos entrincheirados na Ucrânia e as suas famílias.
1: E que eu já me apoiou, né? Não, eu já me apoiou. Ты самое главное мне скажи, ты видел натовские базы там?
2: Нет, пока.
1: Нет? А нам-то показывается здесь, что там натовские базы одна на другой, и их разбамбливают.
2: Да это все пиздец, что не верь там нахуй. Это все фейк, ебанут нахуй. Вообще,
1: да? Ты давай голову-то прячь там свою. Там сильно не вылази.
0: Intercepted, nomeado para o Prémio do Documentário da Berlinale, recebeu duas menções especiais de júris independentes, a menção especial para o Prémio de Cinema da Amnistia Internacional e a menção especial para o Prémio do Júri Ecuménico. Julie Keeps Quiet é um filme dramático de 2024 do cineasta belga Leonardo Van Digel na sua estreia em longas-metragens. Enquanto estrela de uma academia de ténis de elite, a vida de Julie gira em torno do desporto que a apaixona. Quando o seu treinador é investigado e subitamente suspenso, todos os jogadores do clube são incentivados a falar, mas Julie decide manter-se em silêncio.
3: Julie, isso rima? Minha vida é que houve 10 dias que eu prato.

0: O filme teve a sua estreia mundial na secção Semana da Crítica do Festival de Cannes de 2024, onde ganhou o prémio de distribuição da Fundação GAN e o prémio SACD, Sociedade de Autores e Compositores Dramáticos, que é atribuído pelo Grêmio dos Escritores de França. Um painel composto por peritos cinematográficos de toda a Europa, nomeados anualmente pelos coordenadores da Comissão da Cultura e da Educação do Parlamento, selecionou os 5 finalistas. Os filmes nomeados para o Lux Prémio do Público, legendados nas 24 línguas oficiais da UE pelo Serviço de Tradução do Parlamento Europeu, são exibidos em cinemas de toda a União Europeia. Os espectadores podem avaliar os filmes através da plataforma do Lux Prémio do Público destinada ao efeito, atribuindo-lhes entre 1 e 5 estrelas. O vencedor será selecionado conjuntamente pelos deputados ao Parlamento Europeu e pelo público, tendo cada grupo um peso de 50% para o resultado. O filme vencedor será anunciado em abril numa cerimónia especial realizada no Parlamento Europeu. O Lux Prémio Europeu do Público para o Cinema dá destaque a filmes que tratam de temas sociais e políticos, procurando sensibilizar para as questões sociais, políticas e culturais da Europa. 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
1: Na União Europeia existem vários tipos de atos legislativos. Alguns são vinculativos, outros não. Alguns aplicam-se a todos os Estados-membros, outros apenas a alguns. Hoje dedicamo-nos a um tipo de legislação muito importante, as diretivas. Uma diretiva é um ato jurídico adotado pelas instituições da UE e dirigido aos Estados-membros da União. Estabelece um objetivo que tem de ser alcançado. Uma diretiva faz parte do chamado direito derivado da UE. Consiste no acervo legislativo que decorre dos princípios e objetivos estabelecidos nos tratados da UE que correspondem ao direito primário. Se quiser saber mais sobre os tratados da União Europeia, consulte o episódio desta série dedicado ao assunto. Mas voltemos ao nosso tema, as diretivas, com um exemplo. A Diretiva Plásticos de Utilização Única na UE. O objetivo desta diretiva é reduzir o impacto de determinados produtos de plástico de utilização única no ambiente. Para o efeito, pediu-se aos países da UE que reduzissem ou mesmo proibissem a utilização de plásticos de utilização única, como pratos, palhinhas e copos. Esta diretiva foi publicada em junho de 2019 e entrou em vigor em julho de 2021. Evidentemente, todo este processo levou tempo. Tempo para incorporá-la na legislação nacional, tempo para retirar do mercado os artigos de plástico de utilização única existentes e tempo para adaptar os nossos padrões de consumo. Mas se olharmos à nossa volta, as palhinhas de vidro e papel já substituíram em grande parte as de plástico. O processo de elaboração de uma diretiva tem várias etapas, começando por uma proposta da Comissão Europeia, seguida de uma apreciação e alteração por parte do Parlamento Europeu e do Conselho da União Europeia. Isto significa que o Parlamento Europeu participa tanto na elaboração como na adoção de diretivas. A etapa final consiste na incorporação da diretiva na legislação nacional dos Estados-membros da UE. Este processo é conhecido como transposição. Ao contrário dos regulamentos, que são diretamente aplicáveis em todos os Estados-membros, as diretivas devem ser transpostas para a legislação nacional. Mas como é que isto é feito? As autoridades nacionais de cada país da UE determinam a forma como irão incorporar a diretiva na respectiva legislação nacional. De uma forma geral, tal deve ser feito no prazo de 2 anos após a adoção da diretiva, mas este prazo pode ser prorrogado, se necessário, para assegurar uma transição mais harmoniosa para as novas regras no mercado da UE e nos Estados-membros. Para que uma diretiva produza efeitos, as medidas nacionais devem alcançar os objetivos nela fixados. As autoridades nacionais devem comunicar à Comissão Europeia as medidas que adotam. Se não o fizerem, a Comissão dá início a um processo por infração devido a esta falha de comunicação. As diretivas podem estabelecer normas mínimas, mas nada impede os países da UE de estabelecerem normas mais elevadas, como já pode ser exigido pelos seus próprios sistemas jurídicos. Neste caso, os Estados-membros têm, obviamente, o direito de estabelecer normas mais elevadas do que as previstas na diretiva, mas não podem estabelecer normas que estejam aquém das normas mínimas. Por conseguinte, as diretivas estabelecem limiares comuns para a harmonização das regras em toda a UE. Quando um Estado-membro não transpõe uma diretiva para a sua legislação nacional, a Comissão pode dar início a um processo por infração. A Comissão pode igualmente dar início a um processo por infração se um país transpuser incorretamente uma diretiva. Se a questão não for resolvida após a emissão de uma advertência inicial, a Comissão pode decidir intentar uma ação no Tribunal de Justiça da União Europeia. Em alguns casos, a Comissão pode solicitar ao Tribunal que imponha sanções financeiras ao Estado-membro em causa. O montante da sanção a pagar deve garantir que a sanção é proporcionada e tem um efeito dissuasor. Com efeito, a sanção deve ser suficientemente elevada para assegurar que o Estado-membro comece a aplicar a diretiva. Deve, por conseguinte, ser superior ao benefício que o Estado-membro obtém com o não cumprimento da mesma. A sanção deve também ser suficientemente elevada de forma que o Estado-membro não volte a deixar de aplicar a diretiva. O nível da sanção varia de acordo com a capacidade de pagamento do país. O objetivo nunca é colocar o Estado-membro em dificuldades financeiras, visto que não seria do interesse de nenhuma das partes. Pelo contrário, o principal objetivo de um processo por infração é garantir que os Estados-membros aplicam o direito da UE no interesse das pessoas em toda a União. 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Desde que a Rússia lançou a sua invasão ilegal em grande escala da Ucrânia, em fevereiro de 2022, a União Europeia tem-se mantido firme ao lado da Ucrânia e do seu povo. A UE condenou a agressão russa, impôs sanções e prestou um apoio financeiro, humanitário e militar significativo.
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1: Neste podcast, analisamos a situação atual, a resposta da UE e o impacto das sanções contra a Rússia. De acordo com a missão das Nações Unidas de Observação dos Direitos Humanos na Ucrânia, o custo humano continua a aumentar. No final de 2025, mais de 15 mil civis ucranianos tinham sido mortos e mais de 40 mil tinham ficado feridos desde o início da guerra. A guerra provocou uma das maiores crises de deslocação da história. Segundo a Agência das Nações Unidas para os Refugiados, quase 13 milhões de pessoas na Ucrânia ainda necessitam de ajuda humanitária urgente. Entretanto, cerca de 4 milhões de pessoas estão deslocadas dentro do país e mais de 5 milhões de refugiados ucranianos permanecem espalhados pelo mundo, muitos dos quais ainda enfrentam um futuro incerto. A economia da Ucrânia continua sob enorme pressão. Embora tenham sido dados sinais de resiliência, a escala da destruição é impressionante. As estimativas mais recentes do Banco Mundial, das Nações Unidas, da Comissão Europeia e do governo ucraniano apontam para um custo de reconstrução e recuperação muito superior a 500 mil milhões de euros. Os danos ambientais causados pela guerra também atingiram um ponto crítico. Após 4 anos de guerra, o custo estimado da destruição ecológica aumentou para cerca de 75 mil milhões de euros. O conflito provocou emissões maciças de gases com efeito de estufa, grandes incêndios florestais ao longo da linha da frente e poluição duradoura de algumas das terras agrícolas mais férteis da Europa. Desde o início da guerra, a UE e os seus Estados-membros disponibilizaram um apoio total de cerca de 177,5 mil milhões de euros. Numa mudança histórica registada em 2025, a União Europeia ultrapassou os Estados Unidos enquanto o maior prestador de apoio à Ucrânia, incluindo, pela primeira vez, assistência militar. Deste total, mais de 65 mil milhões de euros foram especificamente dedicados à ajuda militar, fornecendo à Ucrânia centenas de tanques e sistemas sofisticados de defesa aérea. Estão ainda por atribuir cerca de 32 mil milhões de euros. O Mecanismo para a Ucrânia, um programa específico de assistência financeira da UE, está também em pleno funcionamento, proporcionando uma tábua de salvação estável no valor de 50 mil milhões de euros até ao final de 2027. Os pagamentos dependem da aplicação de um ambicioso plano de reformas e investimentos elaborado pelo governo ucraniano. Ao mesmo tempo, a UE aumentou significativamente a pressão sobre as finanças do governo russo. No final de 2025, já tinha aplicado 19 pacotes de sanções. Embora as sanções tenham conduzido a um aumento da inflação e a uma contração da economia na Rússia, o Parlamento Europeu continua a alertar para o facto de Moscovo estar a utilizar frotas fantasma para contornar as restrições, o que torna mais urgente do que nunca a aplicação efetiva das sanções. O Parlamento Europeu tem apelado sistematicamente para sanções mais severas à Rússia e para um maior apoio à Ucrânia. A criação do Mecanismo de Cooperação para Empréstimos à Ucrânia constitui um avanço importante. Este instrumento inovador utiliza as receitas extraordinárias geradas por quase 300 mil milhões de euros de ativos soberanos russos congelados para reembolsar os empréstimos concedidos à Ucrânia. Embora o G7 tenha chegado a acordo sobre um pacote de empréstimos de 45 mil milhões de euros, o Parlamento Europeu continua a defender

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1: Neste preciso momento, pendurada tranquilamente no seu roupeiro, há pelo menos uma t-shirt com uma história a que talvez não tenha dado ouvidos. As mãos que a confeccionaram podem ser de trabalhadores mal remunerados, exaustos e a quem são negados direitos básicos. O cultivo do algodão necessário para produzir a sua t-shirt exigiu terra, substâncias químicas, energia e cerca de 2.700 litros de água. É necessário tudo isto para fabricar uma peça de roupa que provavelmente irá vestir poucas vezes. Por detrás de uma simples t-shirt, há um circuito que vale a pena conhecer. Tomar consciência da sua história é o primeiro passo para fazer escolhas mais informadas. 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Neste podcast, vamos analisar o que a União Europeia está a fazer para combater os efeitos nocivos da moda rápida. Para compreender a forma como a moda rápida não para de crescer, precisamos, em primeiro lugar, de olhar para nós próprios e para os nossos hábitos de consumo. Fazer compras pode contribuir para a nossa felicidade. Estudos realizados pelas universidades de Stanford, MIT e Carnegie Mellon mostraram que, quando vemos uma peça de roupa que nos enche as medidas, o nosso cérebro liberta dopamina, a substância química associada ao prazer e à recompensa. E se um artigo for barato, a sensação é ainda maior. As marcas de moda rápida construíram os seus modelos de negócio com base neste princípio. Veja-se o caso das plataformas online, como a Shein e a Temu, ou das grandes marcas de vestuário. Produzem quantidades imensas de roupa da moda a preços muito reduzidos e põem-nas no mercado com grande rapidez. As tendências estão sempre a mudar. Todas as semanas surgem novos artigos nas lojas. A mensagem é simples. Compre agora, use umas vezes e deite fora. Na Europa, entre 4% e 9% de todos os artigos têxteis colocados no mercado são destruídos mesmo antes de serem usados. É assim que funciona a moda rápida. Todos os anos, em média, cada pessoa na União Europeia compra cerca de 19 quilos e deita fora cerca de 12 quilos de roupa. As peças entram nos nossos roupeiros e são rapidamente substituídas pelo próximo artigo barato. No entanto, embora o preço de venda possa ser baixo, o custo real para o ambiente e para os trabalhadores que confeccionam estas roupas é enorme. De acordo com a Agência Europeia do Ambiente, a indústria têxtil é um dos setores com maior impacto negativo no ambiente. É um dos maiores consumidores de recursos hídricos e terrestres, a seguir aos alimentos e à habitação. O cultivo do algodão, que é utilizado para fabricar tecidos como a ganga, exige enormes quantidades de água e grandes superfícies agrícolas. Os pesticidas utilizados no cultivo do algodão põem em risco a saúde dos agricultores e das pessoas que vivem ao redor. O impacto continua durante a produção das peças. A indústria têxtil é responsável por cerca de 20% da poluição da água potável em todo o mundo, principalmente devido às substâncias químicas utilizadas para tingir e tratar os tecidos. A moda também contribui significativamente para as emissões de gases com efeito de estufa. O vestuário é frequentemente produzido através de cadeias de abastecimento mundiais longas e complexas e circula entre continentes até chegar aos nossos roupeiros. E muitas peças são fabricadas a partir de fibras sintéticas, como o poliéster e o nylon, que levam centenas de anos a degradar-se. Esta situação deu origem a um outro problema crescente, a poluição por microplásticos. Sempre que lavamos roupas sintéticas, libertam-se na água pequenas fibras de plástico. Ao longo do tempo, centenas de toneladas desses microplásticos têm-se acumulado nos oceanos. E quando deitamos roupa fora, a história não fica por aqui. Atualmente, menos de 1% da roupa usada é reciclada em novas peças de vestuário. A maior parte acaba por ser incinerada, enterrada em aterros sanitários ou exportada como resíduo. Toneladas de artigos de moda rápida descartados viajam para fora da Europa, acabando em aterros a céu aberto, em partes de África, onde sobrecarregam os sistemas locais e contaminam o solo e as águas subterrâneas. Mas os danos não são apenas ambientais. Lola Sanchez Caldentey, antiga relatora do Parlamento para a Estratégia da UE em prol da sustentabilidade e circularidade dos textos, afirmou.
2: O facto de dispormos de lojas que vendem roupa extremamente barata significa que os trabalhadores que a confeccionam recebem muito pouco. Têm provavelmente muito pouca segurança no emprego, trabalham em condições de semi-escravatura e talvez em instalações sem normas de segurança.
3: Em los locales donde trabajan.
1: Em 2013, a fábrica Rana Plaza, no Bangladesh, ruiu, matando mais de 1.100 trabalhadores. Foi o acidente mais mortífero da história da indústria da moda. A catástrofe expôs as condições de trabalho inseguras e mal remuneradas por detrás da produção mundial de roupa. Colocou a sustentabilidade e as práticas de trabalho justas no centro das atenções a nível mundial e levantou questões urgentes sobre o custo real do vestuário barato. Durante anos, estas realidades contribuíram para os debates políticos na Europa, colocando a indústria da moda no topo da agenda política. Em 2022, a Comissão Europeia apresentou a estratégia da UE em prol da sustentabilidade e circularidade dos têxteis. O objetivo é simples. Até 2030, a roupa vendida na Europa tem de durar mais, ser mais fácil de reparar e incluir mais materiais reciclados. No âmbito desta estratégia, eis algumas das medidas tomadas pela UE no sentido de combater os efeitos nefastos da moda rápida. Em primeiro lugar, está o Regulamento de Concessão Ecológica de Produtos Sustentáveis. Desde 2024, as novas regras de concessão ecológica permitiram à UE definir normas mínimas de durabilidade e qualidade dos produtos. Na prática, isto significa que a roupa tem de ser feita para durar e não apenas para vender. Alguma vez reparou que os fechos de correr são frequentemente uma das primeiras coisas a estragar-se? Nos termos do Regulamento de Concessão Ecológica de Produtos Sustentáveis, peças como fechos de correr e botões terão de ser mais resistentes e mais fáceis de reparar. Em segundo lugar, é proibida a destruição de roupa não vendida. A União Europeia proibiu também a destruição de roupa não vendida e aplicou o princípio do poluidor-pagador. Tal significa que as marcas têm de assumir a responsabilidade pelos resíduos que produzem e ajudar a cobrir os custos de recolha e reciclagem da roupa que colocam no mercado. Em terceiro lugar, está também prevista a introdução de um passaporte digital do produto. Através da simples leitura de um código QR, os consumidores poderão verificar de onde provêm as matérias-primas, onde foi fabricado o tecido e confeccionada a peça de roupa. O Parlamento Europeu tem vindo a apelar para uma transição do modelo de moda rápida para um setor têxtil circular. Os eurodeputados defendem que as roupas devem ser concebidas para durar, reparadas em vez de deitadas fora e recicladas no final da sua vida útil. Através do seu trabalho para introduzir legislação em matéria de resíduos e regras sobre os produtos sustentáveis, o Parlamento ajudou a transformar estes princípios em obrigações vinculativas para os Estados-membros e para as empresas que operam no mercado europeu. Delara Burkhardt, que liderou o trabalho do Parlamento sobre têxteis sustentáveis, afirmou.
2: Dispomos de instrumentos verdadeiramente importantes que permitem uma maior transparência para os consumidores. Mas, em última análise, temos também de garantir que não deixamos os encargos para os consumidores e precisamos de uma base regulamentar obrigatória para um setor têxtil sustentável.
1: Assim, da próxima vez que escolher uma t-shirt, pare um momento e leia a etiqueta. Informe-se sobre a origem e o destino final do artigo. É hora de repensar os nossos guarda-roupas, tentando escolher menos peças e de melhor qualidade, que desafiem as tendências efêmeras e durem mais tempo. E quando quiser poupar dinheiro, considere peças em segunda mão, que também dão uma nova vida ao seu guarda-roupa. Porque cada artigo barato tem um custo. E esse custo é suportado pelo planeta e pelas pessoas muito depois de a moda já ter passado. 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